0: Se já é pra você começar a entrar no clima do The History na Pan, que começa logo mais às 10 da noite com o Beth Kelly, também com Irei Campos, é Captain Hollywood pra matar a saudade, More and More, ainda Rihanna, Coldplay, Maroon 5 e Rosalie in the Depeche Mode.
1: 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Conexão tá de volta aqui na Pan e a tradicional cerimônia do Ivor Novello deste ano foi marcada por um discurso simplesmente perfeito. Durante 5 minutos, Harry Styles descreveu toda a sua admiração por Thom Yorke do Radiohead, comprovando a influência que a banda ainda exerce no mundo. Abre aspas para Harry Styles. É complicado explicar como é simplesmente assustador falar sobre alguém que passei minha vida ouvindo, declarou o astro inglês. E a Dua Lipa acaba de soltar nas principais plataformas digitais o filme que traz a melhor apresentação de sua turnê, Live from Mexico, Radical Optimism Tour. Como o próprio título diz, foram shows radicais e cheios de vibrações positivas que passaram pelos palcos de todo mundo, inclusive aqui no Brasil no ano passado. Fique ligado, a qualquer momento tem mais Conexão.

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aqui na Pana, no Menino do Brasil, Sam Smith, junto com o DJ Calvin Harris e Promises, ou ainda Justin Timberlake, Florida, Coldplay, The Weeknd e muito mais. E vem aí, depois do break, direto, The History Jovem Pan.

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0: Guru Iraí.
1: Boa noite, Beto. Tá todo o Brasil mesmo? Tá São Paulo também, não?
0: São Paulo não, porque estamos tendo Flamengo e Palmeiras.
1: Acho que tem um jogo, é isso. Eu vi anunciado, você falou todo o Brasil. Como é ao vivo, às vezes eu fico perdido aqui qual está São Paulo ou não, porque tem jogo algum sábado.
0: Palmeiras ganhando de 1-0, diga-se de passagem, certo? Vamos lá, Iraí.
1: Legal. E quem estiver em São Paulo não pode ver FM. Quais são as opções?
0: Sim, ouve pelo aplicativo, pelo Panflix, enfim. O que não pode é deixar de ouvir o programa, que é um sucesso em todo o país, certo?
1: É isso aí. Pode acessar nossas câmeras pelo site www.thehistoryjovempanalvivo.com.br.
0: thehistoryjovempanalvivo.com.br pra galera aí acessar em todo o país e ver as imagens, o DJ tocando, a vibe, a galera chegando, as luzes, enfim. Todo mundo no clima para esse sábado à noite, frio em São Paulo e no Brasil, boa parte chuvoso também, né? É outono com cara de inverno, né, Iraí Campos?
1: É, tava chuvinha, mas agora já tá bom, não tá chovendo não. Quem tiver por aqui, tiver nos ouvindo, vem, pode vir para curtir tudo ao vivo aqui na Gomes de Carvalho 820. Vamos lá.
0: É isso aí, vamos lá.
1: Ontem eu estive falando com meu amigo desde os anos 80, JMM, mandou para mim um remix de We Are Family. Vamos ver se vocês curtem. Bora!
0: Usa fina, vambora no ar.
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0: Ei! Fala, Alberto Keller! Encerramos assim nosso primeiro bloco. Bem disco, né, amigo?
1: Legal, primeiro bloco bem disco, bem fino, bem elegante. Adorei as músicas, galera aí também adorou. Abriu com um remix do Meme muito bacana. Enfim, muitas coisas legais no destaque do primeiro bloco. A gente vai pro break bem rápido e voltamos direto com o bloco 2, certo?
0: Eu tô começando a acreditar que quanto mais velho, melhor, hein? Igual vinho,
1: Melhora como vinho. Então segura aí, Nair, 3 minutos. Valeu!
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2: Pam, pam, pam. Muito bem, estamos de volta aqui ao vivo para todo o Brasil. Cadê a trininha aqui pra galera aí ouvir?

0: comandando a galera loira aí.
1: Opa, foi rápido hoje os agradecimentos.
0: No pique, no pique, vambora.
1: É isso aí, estamos agora no segundo bloco. Para você que não tem a rádio aqui em São Paulo, que a gente tem futebol, ou você que quer acessar nossas câmeras, só acessar no site thehistoryjovempanalvivo.com.br, www.thehistoryjovempanalvivo.com.br.
0: Muito bem, aí tem imagem, tem toda a vibe, galera já chegando aí na The History. Hoje uma noite preguiçosa em São Paulo, mas a galera que é pro vai dançar, vai curtir, é a festa não tem hora para acabar e muita gente ouvindo pelo aplicativo. Vira aí, Campos.
1: Oh, que legal. Olha, vou dar um toque pra vocês. 12 de junho, Dia dos Namorados.
0: Opa.
1: Cai numa sexta-feira. É.
0: Festa da Porta e Parafuso. É.
1: Nós temos uma casa anexa aqui, a The History.
0: Sim.
1: Que chama Espaço TH. Nós vamos ter jantar, show com BG's One. E depois a galera que estiver lá pode acessar a The History. Quer lugar melhor que isso?
0: Nossa, que delícia de evento, né? Mas eu tenho certeza que são poucos lugares, tem que garantir logo, não é isso?
1: São apenas 98 casais.
0: Nossa, tem que garantir urgente. Qual é que é, como é que faz para contratar e reservar?
1: Só entrar no clubedoingresso.com. 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Molezinha, entrada, pratos quentes, sobremesa, show, DJ e depois The History. É a melhor noite Dia dos Namorados aqui na The History.
0: E vambora! Não pode faltar o Vira aí, cara.
1: Também, faltar. É isso aí.
0: Show de bola.
1: Vamos lá, bloco segundo dois. Bloco, você pede, amigo. Vambora!
0: Muito bem, eu quero hoje iniciar a campanha do seguinte. Músicas que fizeram sucesso em anos em que o Brasil foi campeão do mundo. Então vamos para 2002, ouvir Kylie Minogue com Can't Get You Out of My Head.
1: Achei que você ia pedir aquela música lá do jogador do Rio, Vara, Vara, Passarinho.
0: Essa não é do meu tempo, Eu prefiro a Kylie Minogue, certo? Ela que tinha voltado bem na época em 2002, e esse é um grande hit, inclusive em torno de uma campanha de automóvel famoso agora aí, nesse ano agora aí, em todo o Brasil aí, certo?
1: Kylie Minogue, qual que é?
0: Can't Get You Out of My Head.
1: Ah, meu Deus.
0: Você toca aí no programa. Aliás, é muito boa.

0: Club da RCN para toda a rede Jovem Pan.
1: Muito bem, terminando com um hino no programa aí, mandando super bem aí com o Love Generation. Fazia tempo já que não tocava, a galera tava pedindo aí lá em Campos. Ou também o Tarate Free Incidental juntinho aí, ficou muito legal, dentre outras, só hit nas pistas.
0: Ei, esse é o hino aí, Gravão. Obrigado.
1: Muito
0: semana
1: obrigado
0: que vem. Semana que vem estamos de volta a partir das 21h30. Obrigado, amigo. Bora, bora.
1: Convidado todo mundo semana que vem de volta aqui na mesma frequência, no mesmo canal. Arrebenta aí na Night. Valeu, terminou.
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0: Justin Timberlake, antes Alex Lowery também, Tears for Fears. Fica por aqui na Panther, daqui a pouco tem muito mais na número 1 do Brasil.
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Billie Eilish na programação da número 1 do Brasil, antes Taylor Swift, Estelle e também Kanye West. Ontem, a rodada do Campeonato Brasileiro, 17ª rodada, teve o início com destaque, né, para a vitória do Palmeiras, que dominou o Flamengo no Maracanã com 1 a mais e abriu vantagem na ponta do Brasileirão, mas teve polêmica, teve expulsão do jogador do Flamengo. Faz o seguinte, quer saber mais? Quer saber tudo que rolou? 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

0: Coldplay BTS My Universe. Fique por aqui na programação da número 1 do Brasil. 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

Clássico da Pan, voltando ao ano de 1993, Ace of Base, All That She Wants. Por falar nisso, logo mais meia-noite, horário de Brasília, tem mais uma edição dos Clássicos da Pan, aquelas músicas que fizeram a história da Jovem Pan e com certeza fizeram parte da sua história também. Aqui na Pan, a música não para, tem Taylor Swift.

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0: Lipa. Uma ótima manhã de domingo pra você ligado aqui na número 1 do Brasil. 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

0: vários tempos. Thank you, David Guetta e Sea of Flames, Taylor Swift, Lick Lee, muito mais aqui na Melhor do Brasil. Ótimo domingão. Continue ligado na número 1 da Pan.
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0: Weekend na Pan com Blinding Lights. E rolou também 10,000 Minutes com More Than These. Manhã de domingo aqui na Pan, número 1 do Brasil. Aproveite seu dia ligado na Jovem Pan. Voltamos já com muito mais músicas. Bom dia na número 1.
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0: Terminando uma hora direto de muita música, fechando com Rosalind, Snap. Ainda rolou também And People Don't Look Any Further. Sabrina Carpenter, Aerosmith com a clássica I Don't Want to Miss a Thing. Chainsmokers, The Weeknd, Olivia Dean e muito mais. Terminou então uma hora direto de som aqui na Pan. Break bem rápido, voltamos já. Metade do dia já foi. Continue ligado na Pan.
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Sandy Chapel Run na Phantom. Good luck, baby. Então, bom domingo, bom dia e boa sorte. Vamos também aqui, Elton John, Sir Elton John, junto com Britney Spears, Hold Me Closer, Ariana Grande, Nicki Minaj, Lady Gaga, Bruno Mars e muito mais no seu domingão aqui na Jovem Pan, número 1.

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